fizeste-me experimentar a tristeza em todos os lugares, em todas as divisões da casa, em todas as estâncias de veraneio, a todas as horas do dia. Ela passou a viver connosco, dormindo pelos cantos como um cão, entranhou-se nos tecidos e com o tempo foi ocupando todo o espaço. Quando deixei de sentir a sua presença, como quem não é capaz de distinguir o próprio cheiro, foste embora. Enxuguei as lágrimas aos lençóis da nossa cama e desde então durmo num barco

0: Voces de Imbrécia. Duas horas.
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0: Bispo e Gama, com este vou continuar após termos estado a ouvir o Evandro com Luva, já sabe a boa música aqui na Sesimbra FM. Não se esqueça também de passar pelas nossas redes sociais, estamos no Facebook, Instagram, TikTok, Spotify e canal no YouTube. Basta apenas pesquisar por Rádio Sesimbra FM. Por agora, Aragão e Mariana Pereira, Amor de Agosto.
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4: A Liga Portuguesa contra o Cancro lançou a nova edição da campanha de prevenção solar Bula do Sol, reforçando neste verão a importância de adotar comportamentos seguros durante a prática de desporto e atividades ao ar livre. Inspirada no conceito de uma bula médica, a campanha desafia os portugueses a tratarem a exposição solar com a mesma responsabilidade com que encaram outros cuidados de saúde. Apesar de essencial para o bem-estar e para a produção de vitamina D, a radiação ultravioleta continua a ser um dos principais fatores de risco evitáveis para o desenvolvimento do cancro da pele. Em 2026, a iniciativa regressa com um novo foco centrado na atividade física outdoor e numa ideia simples. Antes de sair para correr, caminhar, pedalar, surfar ou treinar ao ar livre, há uma nova regra a cumprir: consultar a bula do sol. A campanha sublinha a importância da utilização correta de protetor solar, bem como de acessórios como chapéu, óculos de sol e vestuário protetor, e reforça os riscos associados aos períodos de maior intensidade de radiação UV. Outra novidade é a Bolinha do Sol, uma versão especialmente desenvolvida para crianças, com conteúdos pedagógicos e atividades lúdicas que promovem hábitos de proteção solar desde cedo. Com jogos, exercícios e explicações simples sobre como brincar ao sol em segurança, esta componente educativa pretende envolver também os mais novos na adoção de comportamentos preventivos. A atriz Sofia Ribeiro associa-se pelo segundo ano consecutivo à campanha Bula do Sol, reforçando o seu compromisso com a promoção da prevenção e da literacia em saúde. Enquanto rosto da iniciativa, protagoniza os materiais de campanha, incluindo suportes de comunicação exterior, conteúdos digitais e vídeos informativos, contribuindo para ampliar o alcance das mensagens e promovendo a adoção de hábitos de proteção solar junto de um público mais vasto. A Bula do Sol pode ser descarregada gratuitamente através da página oficial da iniciativa ligacontracancro.pt, onde os utilizadores podem consultar conselhos práticos sobre proteção solar, sinais de alerta e recomendações para uma exposição solar segura. Além da distribuição da Bula do Sol em formato físico e digital, a campanha contará este ano com novas ativações no espaço público, nomeadamente em praias, ciclovias, parques e ginásios outdoor. Com esta nova fase da Bula do Sol, a Liga Portuguesa contra o Cancro reforça o seu compromisso com a prevenção e a promoção da literacia em saúde, incentivando os portugueses a aproveitarem o verão de forma mais consciente e segura. A Carris Metropolitana registou um crescimento de cerca de 7,2% no número de passageiros transportados entre janeiro e maio, face ao mesmo período do ano anterior, num semestre marcado por sucessivos recordes de procura e pela consolidação do transporte público como opção de mobilidade para milhares de pessoas na área metropolitana de Lisboa. Os meses de março e maio destacaram-se pelos resultados alcançados. Em março, a operação transportou cerca de 18,6 milhões de passageiros, o que representa um aumento de 15,4% face ao mesmo mês de 2025. Em maio foram registados 18,5 milhões de passageiros transportados, mais 4,7% do que no período homólogo. Entre março e maio deste ano, a Carris Metropolitana bateu 10 recordes de passageiros transportados. O máximo histórico em dias úteis foi superado por 6 vezes nos dias 24 e 25 de março, 15, 16 e 22 de abril e 20 de maio. Aos sábados, o recorde foi ultrapassado em 3 ocasiões, enquanto nos domingos e feriados foi estabelecido um novo máximo a 25 de abril, posteriormente superado a 1 de maio. O dia 20 de maio░………………………………………………………………………………………==========================================================================================================================================================================================================================================================================================================================================================================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tornou-se o mais movimentado da história da operação em dias úteis, com 785,2 mil passageiros transportados. Já a 30 de maio foi alcançado o novo recorde para um sábado, com 362,3 mil passageiros. Nos domingos e feriados, o valor mais elevado foi registado a 1 de maio, com 280,9 mil passageiros transportados. Segundo a Carris Metropolitana, 2026 confirma a tendência de crescimento da utilização da rede. Os resultados alcançados refletem a relevância crescente do transporte público nas deslocações diárias da população da área metropolitana de Lisboa e consolidam o papel da operação como um dos principais pilares da mobilidade na região. A CA Seguros reforçou o CA Clinic Cards, alargando o acesso a cuidados de saúde com valências digitais que promovem um acesso mais simples e acessível a especialidades médicas. A principal novidade é a integração de consultas de neurologia por videochamada, que passam a abranger as áreas do sono, da enxaqueca e da demência. Foram também revistas as condições de acesso às consultas de psicologia e nutrição por videochamada. Esta evolução surge num contexto em que a procura por serviços de saúde acessíveis e especializados continua a crescer, refletindo o crescimento de áreas como a saúde mental, a neurologia e a adoção de estilos de vida mais saudáveis. Segundo a Organização Mundial da Saúde, cerca de uma em cada oito pessoas vive com uma perturbação mental, enquanto as perturbações do sono afetam uma parte significativa da população adulta. Com esta atualização, a CA Seguros reforça a sua oferta de saúde na aposta na inovação e na proximidade, disponibilizando soluções que promovem uma abordagem mais preventiva.
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1: Carolina Deslandes com este Armas e Rosas é um dos temas que está presente no seu álbum Chorar no Club, que lançou em março do ano passado. Estivemos também a ouvir antes das notícias Bob Marley. Por agora, vamos ouvir Quant e Constança Quiteiro, Mar.

0: À toa aí, sextetos, com este ritinho após termos ouvido os vizinhos casar é para esquecer e também os descendentes com carta de despedida são os músicos vindos diretamente do Alentejo.
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E aqui estão os ABAs a abrir mais uma hora de emissão com a Sesimbra FM e acabámos de os ouvir para dizer aos nossos ouvintes que está a chegar a primeira grande festa de verão do bar São Simão de Azeitão, com os melhores êxitos dos anos 80, 90 e 2000. 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

0: We Are The Champions, este tema dos Queens. Tivemos também a ouvir Michael Jackson e ABBA para recordar estes grandes temas. Vai haver uma grande festa de verão do bar São Simão. São Simão Summer Party 2026, que chega já no próximo dia 11 de julho ao Sesimbra Natura Park. E se quer saber mais informações sobre este espetáculo, continue desse lado na nossa companhia. Posso já relevar que em breve teremos bilhetes para esta grande festa.
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0: Por agora vamos ouvir temas um bocadinho mais atuais e que se calhar nos fazem lembrar certas circunstâncias da nossa vida ou certas fases da nossa vida. Por agora, Harry Styles, mais à frente iremos também ouvir Ed Sheeran.

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6: O Conselho Intermunicipal da Península de Setúbal adjudicou no passado dia 11 de junho, na sua reunião ordinária do mês, em Palmela, a elaboração do estudo Península de Setúbal, Plano Estratégico 2028-2034, instrumento estruturante previsto no Plano de Ação da SIMPS e considerado indispensável para posicionar a Península de Setúbal face ao novo quadro de financiamento plurianual. Este estudo estratégico permitirá definir a visão, os eixos prioritários e o plano de ação que orientarão o desenvolvimento integrado da região no horizonte 2028-2034, assegurando coerência com as políticas públicas nacionais, com os instrumentos de planeamento regional e com as oportunidades de financiamento europeu. A elaboração do plano estratégico irá envolver diagnóstico aprofundado das dinâmicas territoriais, económicas, sociais e ambientais, identificação de eixos estratégicos para competitividade, coesão, sustentabilidade, inovação e qualidade de vida, construção participada do plano de ação envolvendo municípios, entidades regionais, parceiros económicos e sociais e alinhamento com o novo quadro financeiro plurianual, garantindo que a Península de Setúbal se posiciona de forma competitiva e estratégica no acesso a fundos europeus. A SIMPS sublinha que este processo é determinante para consolidar a capacidade de planeamento intermunicipal, reforçar a identidade territorial e orientar investimentos estruturantes que respondam aos desafios e potencialidades da região. Na mesma reunião, os municípios procederam à aprovação do regimento do Conselho Intermunicipal da Península de Setúbal, à ratificação do regimento do Conselho Estratégico para o Desenvolvimento da Península de Setúbal, à ratificação da proposta de adesão e assinatura do Memorando de Atendimento para a Neutralidade Carbónica do Território Arrábida e ainda à aprovação da segunda alteração permutativa ao Orçamento IGOPS 2026-2030. A Península de Setúbal prossegue assim a consolidação do seu funcionamento orgânico e institucional e simultaneamente cumpre com a determinação e rigor o plano de ação aprovado para 2026, nomeadamente no que diz respeito à construção e definição de uma estratégia de desenvolvimento participada que a transforme numa região de competitividade, inovação e sustentabilidade preparada para liderar respostas aos desafios económicos, sociais e climáticos da próxima década, com coesão territorial e social, onde o desenvolvimento económico se traduz em inclusão social, equilíbrio territorial e bem-estar para todos. A Câmara Municipal de Grândola vai transferir cerca de 2 milhões de euros para as juntas de freguesia do concelho, num reforço significativo do apoio financeiro às autarquias locais. A medida representa a duplicação dos valores anteriormente atribuídos pelo município. No total, as transferências abrangem o reforço dos autos de transferência de competências dos contratos interadministrativos em vigor.

0: rigor e dos protocolos de colaboração estabelecidos entre o município e as freguesias. A decisão da Câmara Municipal de duplicar as transferências de recursos prende-se com o facto de os valores de referência se reportarem a 2022, encontrando-se assim muito desatualizados. A Câmara decidiu ainda reforçar em 47 mil euros a verba destinada à manutenção e aquisição de máquinas e equipamentos, tendo igualmente aprovado novos contratos interadministrativos com todas as juntas de freguesia para a realização de obras de interesse local, atribuindo 100 mil euros a cada freguesia. Entre outras intervenções, a Junta de Freguesia de Azinheira dos Barros executará o Parque de Merendas do Lousal, a Junta de Freguesia do Carvalhal fará o Parque Infantil das Lagoas, a Junta de Freguesia de Grândola e Santa Margarida da Serra assegurará a reconversão do Parque Infantil junto ao Depósito da Água em Campo de Jogos e a Junta de Freguesia de Melides tratará da reabilitação da zona envolvente da Fonte dos Olhos. Com este reforço financeiro, o município de Grândola pretende dotar as freguesias de melhores condições para responder às necessidades das populações e garantir uma maior capacidade de intervenção no território. E a época balnear da piscina municipal das Manteigadas, em Setúbal, decorre até 13 de setembro, período durante o qual o equipamento funciona de terça a domingo, entre as 9 da manhã e as 6:30 da tarde. As entradas para a piscina municipal das Manteigadas, que tem um encerramento semanal à segunda-feira, continuam a ser feitas com um bilhete diário único, cujo preço varia consoante a faixa etária. O serviço de transporte público para o Complexo Municipal de Piscinas das Manteigadas é assegurado pela linha 44-24 da Carris Metropolitana. 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

E aqui está um tema conhecido por todos nós, Carlão, com os tais. O tema que já tem uns bons aninhos, mas que continua a marcar esta nova geração. O Carlão subiu ontem, dia 28 de junho, ao palco Music do Rock in Rio Lisboa, que acolheu um concerto marcante. O artista estreou um espetáculo renovado e contou com a participação de uma especial cantora. O espetáculo destacou-se por vários momentos, consolidando a atuação como um dos pontos altos da cidade do rock. O cantor apresentou novas músicas do seu novo álbum, além de revisitar grandes êxitos que atravessaram a sua carreira. Carolina Deslandes foi a convidada especial que juntou-se a Carlão para uma colaboração inédita que surpreendeu o público. Como tem sido habitual, a atuação de Carlão incluiu momentos de reflexão, misturando temas de contemplação com críticas sociais e apontamentos humorísticos. E nada melhor que os ouvirmos juntos, sim, porque a Carolina Deslandes tem uma música com o Carlão e chama-se Precipícios.

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0: A Carolina de Lange conta os precipícios e será que os ouvintes da Sesimbra FM contam as horas para ouvirem novas músicas aqui na rádio ou apenas para ouvir a minha voz ou a voz da minha colega Sofia Mendes? Eu já sabe que lhe acompanho nas manhãs, das 9 às 13 horas, e a Sofia acompanha-lhe das 15 até bem perto das 20. Portanto, é continuar desse lado na nossa companhia, 103.9 online em radios.pt. Não se esqueça também de passar pelas nossas redes sociais, Facebook, Instagram, TikTok, Spotify e canal no YouTube. É só mesmo pesquisar por Rádio Sesimbra FM. E no Spotify é ainda mais fácil se meter entrevistas Rádio Sesimbra FM. Tem um leque de podcasts e entrevistas que foram realizadas aqui na Sesimbra FM e que, caso não pôde ouvir em direto, não se preocupe porque elas estão no Spotify e é para isso mesmo que servem estes podcasts. Já sabe, continue então desse lado e vamos voltar à música.
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1: 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Bem-vindos a mais um Short Story, em que eu trago uma história por semana, e hoje a atriz Cuxa Carvalheiro fala-nos um pouco melhor de uma peça que esteve em cena no Teatro da Trindade.
2: É uma comédia negra, ou seja, o Albie tem muito isso, as peças dele têm sempre uma componente, digamos, cómica, como se, creio que era o Bergson, o filósofo, que dizia que o riso é próprio do homem, o homem é o único animal que ri, e ri-se porque conhece a morte. E portanto, isto é uma peça sobre a morte e sobre o morrer e sobre a negação, e portanto isso faz-nos rir, porque as personagens reagem de uma maneira muito, no fundo, humana. E pronto, esta personagem que eu represento, que é a Elizabeth, é um bocadinho também defensora de valores, ou seja, ela depois fala sobre direitos, sobre... A peça é muito complexa, embora, e portanto tem várias leituras, não é? É muito interessante porque também, no princípio, eles estão a jogar um jogo, no primeiro ato, estão a jogar um jogo, que é o jogo do quem sou eu, e nesse jogo, a certa altura, fala-se dos fundadores do Império Romano, do Rómulo e do Remo. E curiosamente, esta mulher, depois no segundo ato, o valor que ela defende para cada um é quem sou eu. Tudo o resto é, ela diz mesmo, todos os valores são relativos. Liberdade, propriedade, posse. Há um único que importa, é quem sou eu. Portanto, é o problema da identidade de cada um. E, voltando ao Império Romano, eu acho que o Albie quer falar também um bocadinho sobre a decadência do Império Americano.
1: Cuxa Carvalheiro, que já não é estreante neste Short Story, ela fez parte da Senhora do Book, uma peça que teve no Teatro da Trindade, numa larga época, e principalmente fez este grande mergulho nesta história que é bastante complexa e com enormes camadas. Para a semana teremos mais outro Short Story. Continuo por aqui na rádio, mas também nas principais plataformas de podcast poderá encontrar outros episódios para poder ouvir.
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0: Erro gostoso com Simone Mendes é música vindo do outro lado do Atlântico. Vamos também ouvir agora Nayara Azevedo, Maiara e Maraísa com 50 reais.
1: Essa música que eu vou cantar agora, ela é uma história verídica. E essa história aconteceu comigo.

0: Carlos Santana com este abalo emocional. O artista que 2 anos depois da sua última atuação em Portugal está de regresso ao nosso país. O cantor brasileiro vai atuar no Estádio da Luz, em Lisboa, no dia 21 de junho de 2027. 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
4: Este verão, a Academia Ponto Verde regressa a várias praias e piscinas do país para ensinar os mais novos a reciclar embalagens nos ecopontos, reforçando a importância desta boa prática em qualquer momento e em qualquer lugar. A iniciativa educativa da Ponto Verde vai estar presente até 31 de julho, de segunda a sexta-feira, em 30 locais de norte a sul do país e nos arquipélagos dos Açores e da Madeira, naquela que será a maior edição até ao momento. Jogos, histórias e desafios dedicados à reciclagem de embalagens vão marcar mais uma edição da Academia Ponto Verde nesta época balnear. Entre as atividades disponíveis está o jogo de tabuleiro gigante Recicla Mania, onde os participantes são convidados a testar os seus conhecimentos sobre este tema, e a Hora do Conto, que este ano apresenta duas novas histórias para sensibilizar os mais novos para a importância da separação dos resíduos de embalagens. A edição de 2026 traz ainda uma novidade, a Gincana, uma atividade em equipa que desafia as crianças a recolher embalagens ao longo de um percurso e a separá-las corretamente nos respectivos ecopontos. As praias costeiras e fluviais, bem como as piscinas municipais, transformam-se em espaços privilegiados de diversão e aprendizagem durante o verão. É nestes locais que a Academia Ponto Verde vai promover hábitos mais sustentáveis junto das crianças que aproveitam as férias em família ou integram colónias de férias organizadas por escolas, autarquias e outras entidades. A Academia Ponto Verde é o projeto educativo da Ponto Verde dedicado à literacia ambiental e à promoção da reciclagem de embalagens nos ecopontos junto dos mais novos durante todo o ano, proporcionando às crianças um conjunto de atividades lúdicas e de aprendizagem. No ano letivo 2025-2026, o projeto alcançou mais de 37.500 alunos nas escolas de todo o país, ultrapassando o objetivo inicial de 21 mil participantes. Esta iniciativa, durante o verão, conta com o apoio institucional da APA, Agência Portuguesa do Ambiente, DRAC, Direção Regional do Ambiente e Ação Climática da Região Autónoma dos Açores, e DRAM, Direção Regional do Ambiente e MAR, da Região Autónoma da Madeira. O Crédito Agrícola lançou a campanha CA Associados, dando continuidade à linha de comunicação desenvolvida na campanha anterior e reforçando o conjunto de vantagens de se tornar associado do banco. Sob o mote Associe-se a Algo Bom, a campanha destaca as condições disponíveis para os associados CA, tanto clientes particulares como clientes empresariais, com a atribuição pela CA Seguros de um desconto imediato de 2,5% na subscrição de seguros não-vida, aplicado a novas condições. Contratações e às respectivas renovações futuras. 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

0: Natasha Duarte com este À Espera. Ouvimos também Catarina Guinot com Orações e Carolina Gelandes com Vertigens. É a música nacional a fazer-nos companhia nesta quarta e última hora de emissão.
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E porque ouvir música nacional nunca é demais, vamos continuar então a ouvir a música portuguesa com Badocha e Kiaro. Volta, meu bem, logo a seguir, Blaia.

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4: A Liga Portuguesa contra o Cancro lançou a nova edição da campanha de prevenção solar Bula do Sol, reforçando neste verão a importância de adotar comportamentos seguros durante a prática de desporto e atividades ao ar livre. Inspirada no conceito de uma bula médica, a campanha desafia os portugueses a tratarem a exposição solar com a mesma responsabilidade com que encaram outros cuidados de saúde. Apesar de essencial para o bem-estar e para a produção de vitamina D, a radiação ultravioleta continua a ser um dos principais fatores de risco evitáveis para o desenvolvimento do cancro da pele. Em 2026, a iniciativa regressa com um novo foco centrado na atividade física outdoor e numa ideia simples. Antes de sair para correr, caminhar, pedalar, surfar ou treinar ao ar livre, há uma nova regra a cumprir: consultar a Bula do Sol. A campanha sublinha a importância da utilização correta de protetor solar, bem como de acessórios como chapéu, óculos de sol e vestuário protetor, e reforça os riscos associados aos períodos de maior intensidade de radiação UV. Outra novidade é a Bolinha do Sol, uma versão especialmente desenvolvida para crianças, com conteúdos pedagógicos e atividades lúdicas que promovem hábitos de proteção solar desde cedo. Com jogos, exercícios e explicações simples sobre como brincar ao sol em segurança, esta componente educativa pretende envolver também os mais novos na adoção de comportamentos preventivos. A atriz Sofia Ribeiro associa-se pelo segundo ano consecutivo à campanha Bula do Sol, reforçando o seu compromisso com a promoção da prevenção e da literacia em saúde. Enquanto rosto da iniciativa, protagoniza os materiais de campanha, incluindo suportes de comunicação exterior, conteúdos digitais e vídeos informativos, contribuindo para ampliar o alcance das mensagens e promovendo a adoção de hábitos de proteção solar junto de um público mais vasto. A Bula do Sol pode ser descarregada gratuitamente através da página oficial da iniciativa ligacontracancro.pt, onde os utilizadores podem consultar conselhos práticos sobre proteção solar, sinais de alerta e recomendações para uma exposição solar segura. Além da distribuição da Bula do Sol em formato físico e digital, a campanha contará este ano com novas ativações no espaço público, nomeadamente em praias, ciclovias, parques e ginásios outdoor. Com esta nova fase da Bula do Sol, a Liga Portuguesa contra o Cancro reforça o seu compromisso com a prevenção e a promoção da literacia em saúde, incentivando os portugueses a aproveitarem o verão de forma mais consciente e segura. A Carris Metropolitana registou um crescimento de cerca de 7,2% no número de passageiros transportados entre janeiro e maio, face ao mesmo período do ano anterior, num semestre marcado por sucessivos recordes de procura e pela consolidação do transporte público como opção de mobilidade para milhares de pessoas na área metropolitana de Lisboa. Os meses de março e maio destacaram-se pelos resultados alcançados. Em março, a operação transportou cerca de 18,6 milhões de passageiros, o que representa um aumento de 15,4% face ao mesmo mês de 2025. Em maio, foram registados 18,5 milhões de passageiros transportados, mais 4,7% do que no período homólogo. Entre março e maio deste ano, a Carris Metropolitana bateu 10 recordes de passageiros transportados. O máximo histórico em dias úteis foi superado por 6 vezes nos dias 24 e 25 de março, 15, 16 e 22 de abril e 20 de maio. Aos sábados, o recorde foi ultrapassado em 3 ocasiões, enquanto nos domingos e feriados foi estabelecido um novo máximo a 25 de abril, posteriormente superado a 1 de maio. O dia 20 de maio tornou-se o mais movimentado da história da operação em dias úteis, com 785,2 mil passageiros transportados. Já a 30 de maio foi alcançado o novo recorde para um sábado, com 362,3 mil passageiros. Nos domingos e feriados, o valor mais elevado foi registado a 1 de maio, com 280,9 mil passageiros transportados. Segundo a Carris Metropolitana, 2026 confirma a tendência de crescimento da utilização da rede. Os resultados alcançados refletem a relevância crescente do transporte público nas deslocações diárias da população da área metropolitana de Lisboa e consolidam o papel da operação como um dos principais pilares da mobilidade na região. A CA Seguros reforçou o CA Clinic Card, alargando o acesso a cuidados de saúde com valências digitais que promovem um acesso mais simples e acessível às especialidades médicas. A principal novidade é a integração de consultas de neurologia por videochamada, que passam a abranger as áreas do sono, da enxaqueca e da demência. Foram também revistas as condições de acesso às consultas de psicologia e nutrição por videochamada. Esta evolução surge num contexto em que a procura por serviços de saúde acessíveis e especializados continua a crescer, refletindo o crescimento de áreas como a saúde mental, a neurologia e a adoção de estilos de vida mais saudáveis. Segundo a Organização Mundial da Saúde, cerca de uma em cada 8 pessoas vive com uma perturbação mental, enquanto as perturbações do sono afetam uma parte significativa da população adulta. Com esta atualização, a CA Seguros reforça a sua oferta de saúde na aposta na inovação e na proximidade, disponibilizando soluções que promovem uma abordagem mais preventiva, próxima e conveniente dos cuidados de
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Este verão, a Câmara Municipal de Sesimbra promove o programa Maré Cheia e convida os veraneantes a descobrir tudo o que existe para além do areal de Sesimbra, com propostas variadas para quem quer aproveitar cada momento das suas férias de forma diferente. As propostas do programa Maré Cheia incluem, por exemplo, uma visita à doca para conhecer de perto como é pescado o melhor peixe do mundo, um passeio guiado pela vila para descobrir alguns dos tesouros de arte de rua que se escondem nos seus recantos, uma caminhada pela natureza que passa pela Chã dos Navegantes, bem perto das falésias do Cabo Especial, ou oficinas de história e arqueologia. Para os mais curiosos e criativos, o cartaz inclui o workshop Pequenos Arqueólogos, a oficina de conservação e a oficina de nós de marinharia, que dão a conhecer técnicas, saberes e tradições ligadas à história e ao mar. O Museu Marítimo de Sesimbra associa-se também a esta iniciativa com as viagens pelo património marítimo, que revelam a profunda ligação da vila ao oceano, enquanto as visitas à capela e ao Hospital do Espírito Santo dos Mariantes convidam a conhecer e valorizar um dos espaços mais emblemáticos da história local. Nas praias, as bibliotecas de praia, imagem de marca de Sesimbra há quase 40 anos, dinamizam momentos de leitura e ateliês de artes plásticas integrados no programa Bandeira Azul da Europa, promovendo a sensibilização ambiental de forma criativa e participada. Em Sesimbra, a maré cheia encolhe o areal e alarga o mundo de sugestões e possibilidades. Consulte o programa em sesimbra.pt. O Motoclube Sesimbra vai reunir em Assembleia Geral Extraordinária no dia 5 de julho, às 3 da tarde, na sua sede, na Estrada das Pedreiras número 1, com a seguinte ordem de trabalhos: apresentação da proposta de organização da Benção dos Capacetes 2027 em Fátima, apresentação, discussão e votação do regulamento interno, apresentação e votação da atualização dos estatutos. A Assembleia Geral reunirá a ordem marcada na convocatória, se estiverem presentes mais de metade dos associados efetivos, ou 30 minutos depois, com qualquer número de presenças após a respectiva convocatória. É ainda solicitado aos associados que, para efeitos de deliberação, as cotas estejam regularizadas até à data da Assembleia. E a Universidade Sénior de Sesimbra está à procura de um colaborador na situação de reforma, com disponibilidade para trabalhar durante a semana no secretariado em regime de part-time remunerado. Os requisitos são simples: boa disposição e espírito de equipa, conhecimentos básicos de informática na ótica do utilizador e expediente geral. Os candidatos interessados podem contactar a Universidade Sénior de Sesimbra por mensagem privada nas redes sociais, pelos contactos 21-823-9069 ou 93-848-0699 ou pelo e-mail usrsesimbra@gmail.com. Em alternativa, podem deslocar-se às instalações na Avenida João Paulo II, número 3A, em Santana. 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